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0: Obrigado, André Renner, Bainão das Antigas, mais um grande sucesso. E nós, dos atuais, estamos aqui para firmar essa parceria com vocês. Bailão das Antigas e Bailão Raiz.
1: Tamo junto.
0: Valeu.

0: você.
1: Olá, gente, muito boa tarde a todos. Estamos chegando por aqui hoje, edição de quarta-feira. Edição de quarta-feira hoje, dia 17 de junho de 2026. Estamos chegando por aqui devagarito, começando. É mais uma edição do nosso encontro de todos os dias aqui pela Progresso FM. Ou seja, de segunda a sexta-feira, das 17 às 19 horas. 17 às 19 horas, aí com o melhor da música de gaúcha, música de banda. E também a música sertaneja, claro, né? Agradecendo aí primeiramente a Deus por nos permitir estar aqui mais um dia, com saúde. Depois de um dia de trabalho, né? Trabalhamos um pouquinho hoje também e depois partimos pra rádio aqui, né? A gurizada que tá no trabalho ainda, vamos firma aí, rapaziada. Vamos firma aí até as 18 horas, muitos trabalham até as 6 horas da tarde, algumas 5 horas, outras 5 e meia, já encerrando o expediente, né? Mas amanhã tem novamente aí trampo, dia de trampo de novo, né? E estamos nós aqui para te fazer companhia até as 19 horas aí com o melhor da música de banda, a música gaúcha e a música sertaneja para vocês aqui pela Rádio Progresso FM.
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1: É hoje, quarta-feira é o Dia Internacional do Sofá. Alô, gurizada apaixonada. Fizemos aqui, começamos aí com algumas músicas aí de Paulo e Paulino, teve aí o Conrado Alexandro e também aqui, a música do Amado Batista aqui, Agora Estou Apaixonado, mas aguri. E assim vamos juntinho até as 19 horas. 098-3516-329. 098-3516-329. 0982-366-118. Aí pra você mandar a sua mensagem de texto pra gente. Programar a sua música, fazer a sua homenagem. E assim ajudar a gente a programar as melhores músicas aí até as 19 horas.

o som do Gian Giovanni, Modo Apaixonado. Hoje começamos aí com o dia, né? O dia do amor na quarta-feira, o dia dos namorados. Vamos arrancar aqui com eles novamente aqui, vamos trazer aqui. E começamos aí mais umas modas diferentes depois. É, hoje temos aqui o clima pela cidade de Santa Rita, nesse momento aqui na capital do progresso, 20 graus a temperatura. É, vamos ver aqui, nos reserva o tempo aí no decorrer aí dos dias, dos próximos dias aqui, o que nos indicam é a temperatura. Para amanhã quinta-feira, teremos aí tempo bom, a máxima chegando aos 21 graus, a mínima de 10. Viernes, sexta-feira, a possibilidade de chuva são grande aí, de 90%, e 27 milímetros é aproximadamente de chuva. Então aí para viernes, sim, sexta-feira e a previsão aí de chuva, bastante chuva aí. Sábado parcialmente nublado, domingo ensolarado, lunes outra vez aí, sim, temos chuva de novo aí, beleza? Lunes, aí teremos chuva novamente, segundo o que nos indicam aqui é o nosso site de meteorologia. Nesse momento, 20 graus aqui na capital do progresso. Começamos a nossa namorada, galera apaixonada, assim, ó. Já voltamos aí com alguns pedidos musicais já que tá chegando pra gente.

vamos segurando na palma da mão essa aqui do portal. É, agora são 17 horas com mais. Deixa eu pegar aqui. Vamos ver que horas das horas certinhas. 17h28. É, vamos seguindo aí hoje, edição de quarta-feira, o dia do sofá. O dia do sofá, mas pra quem tem um sofá, né? Um sofá buenaço pra ir, assistir um filmezinho, tomar um vinho, uns gole diferente e coisa e tal, fazer uns treinos diferentes hoje na casa da sogra, do sogro. Antigamente se namorava, né, na casa da sogra, né? Ia assim, bem comportado. Eita, tempinho bom. Mas hoje em dia as coisas estão mudadas, menino. É, hoje em dia as coisas tá diferente. Já assina. Recebi uma mensagem que esse aqui não dá pra falar aqui, né? Como que tá o treino hoje? Hoje não dá. Sim, esse aqui não dá. Bueno, vamos seguindo por aqui, começamos aí, um abraço aos nossos amigos ouvintes. Alô, meu amigo Paulo, tá ligado comigo, boa tarde, Paulo, boa tarde, Ana Rosa também. Alô, o pessoal de Cerro Largo, nossos amigos ouvintes, que sempre nos acompanham aí, sempre estão com o radinho ligado com a gente aqui. Vou preparar aqui uma valsa gaúcha aqui pro meu amigo Paulo aqui, deixa eu pegar aqui do Porca Reia, pode ser? Deixa eu achar aqui a morena faceira. Rapaz, eu gosto demais dessa mora aqui também. Vamos preparar aqui pro Paulo lá, que tá ligado comigo. Deixa eu ver quem mais eu vi a gente aqui hoje. Agora são 17h29. Vamos juntinho até às 19 horas, aí com o melhor da música. Música de banda, música sertaneja, música gaúcha também. Daqui a pouco vamos trazer uns modão raiz também, hein? Aí sim.

0: essa aqui aí. Tamo curtindo aqui, mandando aqui um abraço aqui, ó, lá pro meu amigo Adolfo. Alô, Adolfo, ligado comigo. O Níquel também ligado. A Iságua ali no transporte, aí na rodagem. Um abraço pros nossos amigos caminhoneiros. Alô, Adriano Gaúcho, tá ouvindo a gente, será, através do aplicativo hoje. A Andréia também tá ligado comigo. Saludo pra você. Alô, pessoal aí da Quimex. É, sintonizados com a gente. Já vamos preparar uma moda pra vocês aí. Meu amigo Risadinha, o popular Risada, curtindo a gente também. Um abraço pra você, garoto. Vou mandar aqui lá pro meu amigo Paulo. Aqui ele pediu. Vou mandar já uma moda gaúcha pra ele aqui, ó. Preparei aqui com Porca Véia. É a Morena Faceira. Pegar aqui certinho aqui, a Morena Faceira, mas essa aqui não é valsa, né? É diferente essa aqui.
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0: Não tem jeito, é, puxa pra paixão, né? Aqui assim, ó, essa aqui é a Morena Faceira lá pro meu amigo Paulo que tá ligado comigo. Vai também pro povo de Santa Rosa, os amigos da Formosa, meu, né, Paulo? Paulo sempre gosta de oferecer aí pra todos os seus amigos. E ele que é dançador de valsa demais, dá conta, tio.

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alô, menino da aldeia ligado comigo hoje. Alô, Virso. Virso também ligado comigo. Essa aqui é pra essa gurizada aí, o grupo. É o grupo Sonata aí, tá mais pra caco. Parece que quebrou um garrafão nesse grupo aí. É, hoje tem futebol, hoje é quarta-feira, menino. Um abraço lá pra Liz, ali está ligado comigo, aí tá na estrada, mandou aqui um videozinho pra gente, curtindo a programação, pediu uma bem apaixonada, disse que é pra arrebentar de vez o coração. Rapaz, aí é sofrido, né? E ainda mais hoje, Liz, hoje é o dia do sofá pra aqueles que têm a namorada, né? Dá pra ir fazer uns treinos diferentes hoje. A cidade reunida na igreja. Apesar de que as coisas aí não tá tão fácil, né? É, só depois do casamento. Vamos trazer aqui pra Liz aqui, ó, Marcos e Belucci.

Somos dois apaixonados, né? Falando em paixão, hoje, quarta-feira, é o dia do sofá, né? Vamos seguindo por aqui, agora 17 horas com mais 48 minutos, com passa ligeirinho, né? As horas voam, as horas passam depressa. 20 graus a temperatura aqui na capital do Progresso. Quero mandar um abraço lá pra Inês. A Inês estava no trabalho, agora tá indo pra sua residência. Já tá curtindo a programação também com a gente aqui. Pedi uma música, preparei já pra você aqui, ó. Uma do Linha Alves com o cantor César Moreno, muito boa essa música, é só dizer o preço, vou mandar pra Inês aí. Deixa eu ver aqui, o meu amigo Valmor Martelo lá no 32, também ligado comigo, abraço Valmor, saludo pra você, pra toda a galera aí do 32 aí. É, já vamos mandar essa aqui no embalo aqui já, César Moreno e o Linha Alves pra vocês aqui, ó, é só dizer o preço.

pegada amada em grota do grupo Portal Gaúcho. É, gurizada do agro aí, um abraço lá pro Juliano. O Juliano tá aí. Deixa eu pegar aqui o áudio dele aqui novamente aqui pra escutar quem é a gurizada que tá com ele aí. Então a fula aí semeando o trigo, eu acho, né? Deixa eu pegar aqui de novo aqui, já volto aqui.

0: certo, ele e o Douglas. Alô, Douglas. É, gurizada, estão aí pelas bandas de esquina gaúcha, semeando uma aveia, e curtindo a programação. E também aí, tomando uma água, parece que tá bem meio calor, né? Na verdade, tá 20 graus agora, nesse momento. Deixa eu pescar aqui. Deixa eu pesquisar de novo aqui como é que tá o trem. E agora, rapaz? Já deu uma baixada, Juliano. Já tá em 18 graus aí, já tá bem quentinho, né? Dá pra tomar um assim, com certeza. Abraço pra vocês aí, gurizada. E a gurizada do agro aí, que tem uma fula aí. Os pessoal que também que tá colhendo safrinha. Colhendo safrinha. Aproveitar, né? Porque hoje é quarta-feira, quinta-feira. Tem sol ainda, dá pra colher mais um pouquinho. Sexta-feira aí já desce água de novo. Então vocês tratam de colher o safrinha aí. Um abraço pro Juliano, pediu aqui, ó, a caminhonete branca. Manda lá pra gurizada aí. Vamos trazendo então aí caminhonete branca pra eles. Deixa eu ver quem mais aí que tá ligado comigo. Já trago aqui.
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0: Deixa eu ver. Já voltamos aí com mais uma pra vocês aqui, ó. Essa aqui especial pro Juliano e a gurizada aí na esquina gaúcha.

o sucesso Espinho na Cama com De Paulo e Paulino, De Paulo e Paulino cantando pra gente Espinho na Cama. Nos curtimos aí também, deixa eu pegar aqui, né? 60 Dias Apaixonados e também a Caminhonete Branca aí que foi lá pro Juliano aí, pra gurizada que tá uma fula aí no plantio aí. E agora sim, ele falou pra mim que o trator tem um piloto automático e que não precisa se esforçar muito mais, né? Ah, por isso que a gurizada tá tomando a estão tomando a água que passarinho não bebe já, é, tá quente, hoje dá pra tomar um gole, com certeza. Abraço pra vocês, gurizada, a fula aí, abraço aos nossos amigos, queridos amigos agricultores, agricultoras, trabalhadores do nosso querido Paraguai, é, um abraço a todo esse povo maravilhoso. Quem também tá ligado comigo em Naranjal, meu amigo Marcos.

Bruno e Marrone, andar da solidão, tá doendo, menino? Vamos aqui passar um pouquinho aqui, ó, pra vocês aqui, ó. Nesse momento aí tá passando aí alguns jogos da Copa do Mundo. Hoje teve aí a Austrália e Jordânia, Austrália 3, Jordânia 1. Eu na verdade tô por fora dos jogos, né? Porque não tô assistindo nada esse aqui. Argentina ontem, 3-0 na Argélia. Hoje, ou seja, hoje, Austrália 3, Jordânia 1. Também Portugal e Congo. Portugal e Congo, 1-1. Portugal deixou a desejar aí, né? Com Cristiano Ronaldo e companhia. Nesse momento tem Inglaterra 2, também Croácia 2. Aos 45 já do tempo de jogo aí. 2-2, Inglaterra e Croácia. Também logo mais às 8 horas tem Gana e Panamá. Gana e Panamá às 8 horas da noite. E também ainda às 11 horas tem Colômbia e Uzbequistão. Colômbia e Uzbequistão. Calma meu coração. 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Amanhã, na verdade, não tem nenhum jogo importante pra amanhã. Nossa seleção paraguaia joga no sábado. Sabadão, deixa eu ver aqui. Viernes tem Brasil e Haiti. Brasil e Haiti às 9h30. Deixa eu ver aqui. Paraguai e Turquia vai ser no sábado, dia 20. Sábado 20. Às 12 horas. Essa aqui vai dar bom pra assistir, né? Vai ser. Talvez seja a madrugada, né? 12 horas da noite. Mas se for aí às 12 horas, teria que ser de dia, né? Seria top demais, né? Bom, vamos seguindo por aqui. Vou trazer essa moda aqui pra vocês aqui da banda... Deixa eu pegar aqui. Quero mandar lá pra Noêmia, que tá ligado comigo. A Cacá ouvindo a gente através do aplicativo. Alô, minha amiga. A Ivanir tá ligado comigo. Um abraço pra você, Ivanir. Já, né? Já saiu do trabalho. Já são 18 horas com 12 minutos. Meu amigo Ivonei também curtindo a programação. Anitta, deixa eu ver o Gilmar, deixa eu ver quem mais aqui. A minha amiga Maria também curtindo. Vou trazer aqui pra vocês aqui, ó, banda São Francisco já. O que vocês acham?

Olha, deixa eu passar aqui um aviso aqui. É, pessoal lá do quilômetro 28 de Mingaguaçu aí, queremos convidar a todos para participar de uma grandiosa festa patronal em honor a São Cristóbal, que se realizará no dia 19 de julho de 2026. Programação da festa às 8 horas. Tem a saída da caravana do Salão de São Cristóvão do quilômetro 28 até o quilômetro 20, com pedágio livre para os participantes. Hein? Então tá certo aí. Às 10 horas tem a missa com bênção dos carros. 11 horas tem o sorteio dos brindes aos participantes da caravana. Às 12 horas tem aquele almoço com churrasco e saladas variadas. Churrasco de 2 quilos a 120 mil guarnis. Olha aí, é barato, hein? 120 mil churrasco. Às 13 horas tem o sorteio do grande bingo. Deixa eu pegar aqui os prêmios do bingo aqui, ó. Quarto prêmio, 2 milhões. Terceiro prêmio, 3 milhões. Segundo prêmio, 5 milhões. E primeiro prêmio, 10 milhões de guaraninhas em efetivo. Logo após aí, deixa eu pegar aqui também, as cartelas estão... Eu tenho cartelas à venda aqui, ó. 25 mil a cartela, beleza? 25 pila cartelas. E vai estar presente o meu amigo Marcelo Razeira aí, fazendo aí o sorteio do bingo.

Show de bola, meu amigo Marcelo Razeira. E às 18 horas tem um grande mate baile e animação da banda Sintonia Musical. Vanderlei, né? Nosso amigo Vanderlei, Cezinha, a toda gurizada aí da banda Sintonia, um abraço. Qualquer, né, dúvida, falaram com nosso amigo Adilson ou com o Jacó, que é 0973-54-1291 ou 0983-53-0644. É o telefone aí do meu amigo Adilson e de, também do Jacó e da comunidade do quilômetro 28, São Cristóvão. É esse dia 19 de julho, gurizada. Vamos trazendo banda São Francisco pra vocês aqui. Já voltamos com mais músicas. Até às 19 horas, nós vamos com vocês aí programando as melhores.

sucesso aí com Gustavo Lima. Gustavo Lima, tá faltando eu, faltando eu. Agora são 18 horas com mais 25 minutos, 18h25 em todo o território nacional. As horas passam ligeirinho, né? Não, espera, olha aí, vamos mandando aqui um abraço a esse povo maravilhoso. Alô, meu amigo Flávio, também curtindo a programação. É, gurizada que se liga com a gente. Alô, seu Rosal, será que tá ouvindo nós hoje aí, o índio velho? Um abraço lá pro Gaúcho. Ô Gaúcho, velho, como é que você tá, menino? Alô, minha amiga Nani também tá ouvindo hoje, nós? É, abraço pra você. A Judite lá no 32. No 32 não, tava pi. Alô, Judite? A Judite Sala curtindo a programação. Meu amigo Claudinho, São Alfredo, é ele que gosta de moda gaúcha. Daqui a pouco vamos preparar aí umas músicas gaúchas, umas modas gaúchas aí pra fazer os fechas dessa tarde de quarta-feira, tia. Alô, Dona Diles tá ouvindo nós hoje também. Alô, a galera aí de São Luís, dia 2 de agosto. Deixa eu pegar aqui a data certinha aqui pra vocês aqui, ó. Tem Denilson Gaiteiro lá, dia 2, se não me engano é agosto, né? Isso, 2 de agosto, a festa aí na comunidade de São Luís. Vamos estar por lá fazendo aí um grande arrastapé com o pessoal aí na comunidade de São Luís, aí pertinho da Formosa. É bailão, rapaz. Denilson Gaiteiro e companhia. Alô, meu amigo Vitinho. É, saludo pra você, gurizada, que estão a fula nos trabalhos.

0: na piscina, lá na piscina aí. Não tem jeito de salvar. Se o caboclo não sabe nadar, não tem jeito não, né? Alô, minha amiga, deixa eu pegar aqui o meu amigo, o Maurinho, tá ligado comigo hoje? As águas de véio. Meu amigo Adilson também, saludo pra você, curtindo a programação. O meu amigo Nando também. Vamos trazer aqui, vamos trazer uma seleção mais aqui de banda aqui. Daqui a pouquinho eu vou partir pra seleção gaúcha. E a partir das 18h30, 18h40 aí, vamos trazer aí as modas gaúchas pra vocês aí. Até o fecha do programa depois, hein? Aí é só modão gaúcha depois.
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0: Essa aqui é da banda Rainha Musical.

aí o sucesso do JM Porto Alegre é longe. Porto Alegre é longe, é bastante longe realmente. É, agora são 18 horas com 36 minutos. Um abraço pra Ivanir, tá ligado comigo? Pediu aí uma moda do São Francisco. Já preparei aqui, ó, uma música do São Francisco. Um amigo, vou mandar pra você. Quem mais tá ligado comigo aqui? Deixa eu só pegar ligeirinho aqui, ó. Já estamos entrando aí no, nas últimas... É, dessa tarde aqui, a minha amiga Mari, tá ouvindo a gente através do aplicativo. Um abraço lá pro meu amigo Beto também. Alô, Betão, aquele abraço, bom trabalho, boas correrias aí. É, também a Estela sempre nos acompanha, a minha amiga Clair também nos acompanha sempre. Alô, meu amigo Ivan, aí da Tirol, um abraço pra você. É, e assim, vamos seguindo. Vou trazer aqui, ó, pra Ivanir aqui, ó, O Amigo, essa aqui é da banda São Francisco, essa música aqui fez bastante sucesso na época, muito bacana essa aqui, uma cachaca bem legal. Tinha que ter uma regravação dessa música numa versão mais nova, eu acho, se eu não me engano, o PF gravou de volta, vou dar uma pesquisada depois aqui, ó. Até às 19 horas, vamos juntinhos aí com vocês aí com o melhor da música gaúcha, música de banda, a música sertaneja. Agora vamos entrar em sequência aí nos praças de músicas gaúchas até fazer o fecha da programação na edição de quarta-feira. Música.

0: Esse aqui é o som do Serranos e o Renato Borghetti. Que moda boa essa aqui, né? A música gaúcha aí, de fundamento aí nas hospitalidades Vacaria, gente. É pra quem gosta de sanfona. E uma milonga retada, menino. Alô, pessoal do Rancho Gaúcho de Santa Rosa. Alô, Santa Rosa. Alô, Formosa também, ligado com a gente.
1: 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Vamos dançar bonito em Joinville, hein?
0: Um abraço lá pro meu amigo. Deixa eu aqui, pegando aqui, ó. A Salete tá ligado comigo também. A Salete tá ouvindo a programação. O que você quer escutar aí? Manda pra nós aqui. O meu amigo Dilo também, Santa Rosa. Alô, Dilo. Aquele abraço pra você. É meu parceiro, meu parente lá em Santa Rosa aí. Às vezes as pessoas não conhecem, né, Dilo? Não sabem, nós somos parentes, na verdade, né?
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0: 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Ai, Zaguri, velho.
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É desdentada Portal Gaúcho. Um abraço pro meu amigo Dilo lá em Santa Rosa, tá curtindo a programação. Já terminou os trabalhos, tia. É esse. Aí já dá pra tomar uma caipira, dar uma esquentada no pelo, né, Dilo? 16 graus a temperatura, tá começando a refrescar já. Aí já dá pra pensar numa água ardente, daquelas que passarinho não bebe, né? Pra começar bem a noitezita.

Ai, ai, para, para. São 18 horas com 46 minutinhos. Deixa eu pegar essa aqui do Portal Gaúcho aqui pra nós ver como é que está esse som aqui, ó. Os quatro Gaudérios.

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1: Curtimos aí o sucesso aí com os Quatro Galdérios, Me Chamam, deixa eu ver, Nosso Segredo, o nome dessa canção aí, música bonita, né? Música apaixonada, né? Lembrar que hoje é quarta-feira, menino. Um abraço, meu amigo Dilon aqui, né? Diz ele que tá lá pras bandas de Tavapita, colhendo o Sargita e o Safrinha. Tá nas rapas já, né, Dilo? Tá no finalzinho já. Um abraço pra você e toda a galera aí que tá uma fula aí, a todos os amigos agricultores que estão aí no Pega nesse momento, trabalhando, né? Os que estão fazendo aí a plantação também. Alô, meu amigo Carlos, o Carlos também sempre participa com a gente aí, deve estar nos ouvindo aí com certeza, né, Carlão? Abraço pra você também. Maravilha, meus amigos, vamos fechando aqui a programação aqui, sem antes também mandar aqui um abraço a todo esse povo que nos ouve todos os dias. Amanhã temos novamente um encontro marcado aqui com vocês aqui a partir das 17 horas. Alô, dona Alci Kunz, aí um abraço. A Janete também, alô pessoal da Formosa. Deixa eu ver quem mais aqui que nos ouve, sempre nos acompanham. O Marino também ouvindo a gente também. O meu amigo Negão lá no São Cristóvão. Lá. Isso aí, Negão, um abraço pra você aí, a full. A gurizada do trabalho, da roça, não para, né? A roça não espera aí, tem que ser aí no momento que der certo, aí que o tempo tá bom, tem que trabalhar, né?
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1: Alô, meu amigo Ademir. O Ivanir também tem cato e nos ouve também aí. Ontem tava acompanhando aí as histórias do guri, tava full aí no... Nas colheitas, descarregando o milho aí. Um abraço pra você, Ivanir.
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1: Bueno, pessoal, vamos deixando aqui as últimas pra vocês aqui. Eu vou trazer aqui, os nativos. E deixa eu ver quem mais aqui. Portal Gaúcho, Tranco Fandangueiro, se dá tempo. Querendo Deus, amanhã estaremos de volta a partir das 17 horas, beleza? Às 5 da tarde, às 7 da noite. No começo da tarde até o início da noite, estamos com vocês aqui através da Progresso FM. Então vamos deixar um abraço a todos e amanhã estaremos de volta aqui pela Rádio Progresso FM. Até lá!